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3: Oito horas.
4: O grupo parlamentar do PS Açores defendeu na Assembleia Legislativa, durante o debate sobre a criação do modelo independente de apoio à vida nos Açores, que a região deve avançar com respostas que reforcem a autonomia das pessoas com deficiência. Marco Martins, deputado do PS, disse que é necessário garantir que a aplicação do modelo seja efetiva em todas as ilhas e pediu também uma maior resposta às necessidades dos cuidadores.
5: Passaram já 3 anos da aplicação da estratégia regional e a verdade é que não se conhece aqui avanços nessa estratégia. É importante conhecer da boca da senhora secretária regional o porquê, de facto, se passar 3 anos após a implementação da estratégia regional, o porquê deste objetivo estar parado. Entendemos que é importante melhorar esses diplomas com obrigatoriedade, que nenhuma ilha fique para trás. É importante que mesmo se avance com um projeto piloto, que seja um projeto piloto contundente e que possa gradualmente ter uma amplitude em todas as ilhas da região autónoma, que é importante que nós percebamos que o movimento de apoio à vida independente, além de poder ceder à pessoa beneficiária um assistente pessoal, pode também ir mais longe, pode permitir adaptação para a nível da acessibilidade, pequenas obras habitacionais, apoios a nível dos transportes e produtos de apoio, por exemplo. Também não podemos esquecer que as pessoas com deficiência necessitam de apoio. E é preciso também cuidar quem cuida. E a verdade é que os cuidadores não estão a ter ainda as respostas que necessitavam de ter. Isso acontece em praticamente todas as ilhas e é importante reforçar o número de vagas para os descansos cuidadores e que as vagas para os descansos cuidadores sejam efetivamente para este fim e não utilizado para outros.
4: Marco Martins, deputado do PS Açores, a propor uma maior autonomia para as pessoas com deficiência e mais apoio aos cuidadores. O mercado municipal da Ribeira Grande será alvo de um conjunto de intervenções promovidas pela Câmara Municipal. O objetivo é melhorar as condições físicas e funcionais do equipamento e criar uma nova dinâmica para um espaço que assume particular importância na vida económica e social da cidade. A primeira fase avança já no final deste mês. Para Jaime Vieira, presidente da Câmara Municipal de Ribeira Grande, a intervenção representa um passo importante na valorização do mercado municipal, que para além da intervenção física será acompanhada por uma estratégia de valorização e dinamização do espaço, com novas regras de funcionamento e uma imagem renovada. A Câmara Municipal da Praia da Vitória inicia no final do corrente mês a empreitada de requalificação da Rua do Rocio, no centro da cidade. A adjudicação da obra foi confirmada pela Presidenta da Autarquia. Segundo Vânia Ferreira, os trabalhos incluem um novo piso de asfalto na via rodoviária e a requalificação dos passeios. A obra, realizada com fundos municipais, está incluída na requalificação das acessibilidades no centro urbano, criando melhores condições para o tráfego automóvel e pedestre, explicou a autarca. A obra tem um prazo de execução de 120 dias e está orçada em 72 mil euros.

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0: É, pois é, que coisa, hein? Zé Mulato Cassiano, Tarde Sertaneja. Tá vendo, Tony? Não achou a tarde de domingo, não. O Felipe Cigano, né? Não apareceu aqui na nossa grade, não, viu? Olha que nós temos trem aqui, menino. Não apareceu, viu? Aí apareceu essa aí, Tarde Sertaneja, de Zé Mulato Cassiano. E aí, que legal, né? Então a gente vai oferecer a próxima pra Tony da Barraca. A gente não encontrou o Felipe Cigano, não, né, você? Aqui nós tocou Tubarão e Celesteiro também, a música, cadê, apagou? Aqui, ó, Fazenda Buriti, O Sino de Goiás, A Barquinha de Ouro. Agora 6 horas e 26 minutos, daqui a pouquinho a gente vai atender o amigo Pinha, da Ailton Pabula Pinha da Cachoeira, já, né, Matilão? Aí vai vir aqui o apoio cultural, né? Apoio cultural agora? Tá quase chegando. Ah, bom. Enquanto não chega aqui mais um apoio cultural, deixa eu dar uma olhadinha aqui na agenda. 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Tá bom, então. Bom, deixa eu ir lá na minha rua 7 de setembro, né? Deixa eu cumprimentar meus amigos que ouvem a gente por lá. Dona Maria, de Chico de Palim. Alô, Dona Maria. Alô, Chico. Fala ligado. Em nome de vocês dois, a gente cumprimenta a família toda, né, Batirão? Minha amiga Elza também tá por lá. Muito bem. Obrigado, Elza. E Poliana e Ana, né? Poliana e Ana tá lá ligado. Seu Zé Martins também. Muito obrigado a eles. Tem um monte de gente boa lá ligado com a gente, viu? Ei, Matheus. Sargento Romualdo, bom dia pra você, meu amigo, toda a família. E também aqui, meu amigo Porfírio Neto, né? E Dona Raimunda também, em nome de Porfírio aí, toda. A gente cumprimenta toda a família Fogaça em geral. Muito obrigado. Meu grande amigo Porfírio Neto. Tá aí sempre ouvindo a gente. E lá também tem meu amigo Lerino, né? Lero Véi, Lero Cama Boa. Lero, eu vou levar a batida e você falar pra ele por que esse apelido. Não sei se esse apelido que o povo fala pra você ficar com raiva. De nós você não vai ficar com raiva, né, Matheus? Né, Dona Zalira? Tá lá ligado. A gente já cumprimenta a família toda. Minha amiga Bina. Bina tá ouvindo a gente também lá no Planalto, tá vendo? Bina de mundo. Muito obrigado aí. E, enfim, todos os meus amigos aí da rua 7 de setembro que estiver ligado, né, Matheus? Quem também tá ouvindo a gente? Minha amiga Detona. Ela tá lá na rua José Vitor, né? Ligadinha todos os dias. Muito obrigado, minha amiga. Isso. Lá na rua Joaquim Carvalho também. Deixa eu cumprimentar meu amigo Edivaldo Marineide e também aqui a Rosa Costureira e linda Maria Vânia. Não sei se Wanda tá ligada lá agora. Alô, Wanda! E todos aí da rua Joaquim Carvalho. Daqui a pouco a gente vai cumprimentar aí, né? Vamos mandar alô já e dar um bom dia, né, Matheus? Para os outros amigos aí. Já. Quem tá chegando na Apoio Cultural agora? Tem mais um? Então bora lá. O Apoio Cultural nosso aqui é automático, né? A gente volta já.
1: 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I really do. 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
1: 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How is it supposed to be said?
2: Saskatchewan.
1: Oh, is it?
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1: I say Juan. Yeah. I do.
2: 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It just comes back to everyone. 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
4: 7 o'clock in the sunshine in Metro. Temperature is at 9. 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